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4: 4 e 6.

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2: 5 e 1.

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2: 5:35.
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1: Bom dia, povo de Deus, que a paz de nosso Senhor esteja com você. Entregue a sua vida nas mãos de Deus. Nesta quinta-feira, coloca diante do Senhor sua vida, sua família, seu trabalho, está começando o dia. Sem derrotismo, sem pessimismo, sem negativismo. Se Deus é por nós, quem será contra nós? Em nome do Pai, do Filho, do Espírito Santo. Amém. Divino Espírito Santo, fruto do amor do Pai e do Filho, inspirai-nos sempre o desejo de Deus, o amor, a palavra, conhecimento da Sagrada Escritura e principalmente, Divino Espírito Santo, vivê-la plenamente em nossas vidas. Senhor, nas Sagradas Escrituras encontramos os teus arcanjos, teus imediatos portadores de boa nova, da cura, de proteção. E a eles recorremos. Arcanjo Rafael, guardião da saúde e da cura, nesta manhã, peço que vossos raios curativos desçam sobre mim, dando-me saúde e cura dos males do corpo e da alma. Arcanjo Rafael, guardai meu corpo e minha mente, livrando-me de todas as doenças. Que o vosso raio curativo esteja em meu lar, meus filhos, familiares, no trabalho que executo com as pessoas com quem convivo diariamente. Arcanjo Miguel, príncipe e guardião guerreiro, defendei-me com vossa espada e protegei-me com vosso escudo. Não permita que o mal me atinja. Arcanjo Miguel, protegei-me contra os assaltos, roubos, acidentes, contra quaisquer atos de violência. Livrai-me das pessoas negativas e invejosas. Arcanjo Gabriel, portador das boas novas, da palavra de Deus, das mudanças, da sabedoria, da inteligência. Arcanjo da Anunciação, trazei-me a palavra de Deus e que ela permaneça em meu pensar e meu agir. Arcanjo Gabriel, fazei com que eu também seja um mensageiro dos preceitos e mandamentos do Senhor por palavras de bondade, solidariedade, principalmente pelo meu testemunho de vida. Arcanjos de Deus, acompanhai-me neste dia. Pai nosso, que estais no céu, santificado seja o vosso nome, venha a nós o vosso reino, seja feita a vossa vontade, assim na terra como no céu. O pão nosso de cada dia nos dai hoje. Perdoai-nos nas nossas ofensas, assim como nós perdoamos a quem nos tem ofendido. E não nos deixeis cair em tentação, mas livrai-nos do mal. Amém. O Senhor esteja convosco. Ele está no meio de nós. Abençoe-vos Deus nesta manhã, o Pai, Filho e Espírito Santo. Fazei da palavra de Deus uma cartilha de oração. Amém.
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2: 6 e 5, pessoal.

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1: Vou mandando aí, pessoal. 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Um abraço para todo o pessoal lá de Ferragem São Carlos. 6:22.
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1: 6:22.

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2: É isso aí, pessoal, 6h33.

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0: 29.
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0: 7:23. 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
2: Em Lençóis agora, 7:41. Eleições agora, 7:41.

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1: São 7h45.

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1: 7:48.

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4: 8 e 1.

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2: 8:20

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1: Uma mulher de 51 anos, conduzindo um veículo Toyota Corolla, acabou sendo prensada entre um ônibus e um caminhão quando conduzia seu veículo pela Avenida Prefeito Jacomo Nicolau Pacola, na altura do Parque Rondon. A condutora teve que ser retirada do veículo pelo porta-malas, devido ficar prensada. Durante entrevista ao programa Plantão de Polícia da Rádio Difusora, o cabo PM Prats, do Corpo de Bombeiros de Lençóis, que atendeu a ocorrência, deu mais informações.
2: Bom dia. Fomos acionados por volta das 16 horas e 30 minutos, num acidente. E chegando pelo local, nos deparamos com um ônibus, um carro e um caminhão, onde o carro estava preso entre os dois veículos, bem no meio da avenida. E, inclusive, as portas não puderam ser abertas no momento. E o condutor do veículo, do carro, no caso, teve que sair pelo porta-malas. Graças a Deus, ao chegarmos no local, ela já estava saindo com ajuda.

0: e deu um certo trabalho para estar removendo o veículo do local, onde tivemos a sorte de, em frente, ter uma obra com uma máquina que, inclusive, nos auxiliou bastante aí na retirada do veículo para colocar o trânsito na normalidade.
1: Alguém disse que teria acontecido, Cabo Prats?
0: É, não dá para saber direito, ficou com divergência entre as partes. Com uma divergência ali, o ônibus ia fazer uma manobra para a direita e o veículo estava supostamente passando numa das versões, na outra o veículo já estava. Então vai ter que ser apurado aí pelas autoridades competentes. O local ali, a avenida está estreita, né? O outro veículo estava estacionado ao lado, que também foi atingido. Infelizmente, se você tentar transitar no meio ali por pontos cegos de veículos, principalmente veículos grandes, bastante ponto cego, é ficar atento a isso antes de efetuar a manobra.
2: Um bom dia a todos. Continuem com a programação da Difusora. Eu volto logo mais em um novo boletim de notícia.
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0: 9:21.
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1: Na última segunda-feira, uma mulher de 43 anos, identificada como Cristiane Aparecida Silvestrini, foi morta com uma garrafada de vidro durante um desentendimento com o companheiro na cidade de Macatuba. De acordo com o boletim de ocorrência, o crime aconteceu dentro da casa do casal, depois de uma briga por ciúmes. Aos policiais militares, o homem de 36 anos alegou que quebrou a garrafa para se proteger da mulher, que teria tentado atacá-lo com uma faca. A vítima foi encontrada já sem vida pelos policiais na casa onde estavam. Foram encontrados a suposta faca e o celular da vítima, que acabaram apreendidos. Além de pedaços de vidro no quintal, o homem tentou resistir à prisão, mas não obteve êxito, sendo preso em flagrante, levado à delegacia da defesa da mulher em Bauru. O caso foi registrado como feminicídio. Mais informações logo mais em um novo boletim de notícia. Continuem com a programação da Difusora.
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4: 10:22.
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1: Olá, bom dia, ouvinte Difusora.
2: Bom dia, Nilton, bom dia a você e a todos os ouvintes.
1: É hora de falarmos de esporte e o assunto é futebol. E todo mundo sabe quando a bola rola aqui na Difusora. Por favor, apita aí. É, e o assunto é futebol internacional.
3: Futebol internacional.
1: Vamos falar da Sula.
4: E

0: Santos venceu o Atlético Mineiro pelo primeiro jogo das quartas de final da Copa Sul-Americana. O placar foi 2-0. Hoje, logo mais, 9:30 da noite, tem Cienciano contra Torque, ainda pelo jogo da ida das quartas de final. Bom, e se teve paulista em campo ontem, tá na hora de falar dele, tá na hora de falar do Peixe.
1: Agora quem dá bola é o Santos.
2: Santos!
0: É isso aí, parabéns Santos, pois venceu a primeira, né? O jogo da ida contra o Galo Mineiro, Atlético Mineiro, com gols de William Arão e Oliva, com duas assistências de Gabigol. Com resultado positivo, a equipe da Baixada Santista vai para o jogo da volta com uma boa vantagem e, portanto, pode até empatar ou perder por um gol de diferença na partida de volta na Arena MRV em Belo Horizonte na próxima semana. Para avançar às semifinais, os mineiros, por sua vez, precisam vencer por 2 gols de diferença, no mínimo, para levar o confronto aos pênaltis, ou por 3 para avançar diretamente. Logo depois da partida, o técnico Cuca, o técnico do Santos, falou com a imprensa. Vamos ouvir.
3: Foi uma partida em que o começo ele foi muito complicado, porque o Atlético ele joga com os pontas, né? Fechando bem dentro, que é o Bernardi no primeiro tempo, o Alan Franco. Então eles ficam com o Fred no meio deles e mais os volantes. Eles ficam com 5 jogadores no meio campo e eles vão dominar esse setor, se você não entender o jogo. E aconteceu exatamente isso. Eles sempre tinham um homem livre para trabalhar a bola e a gente teve um desgaste, né? Até entender um pouco mais a partida e poder equilibrar as ações ali naquele setor. Lógico, a gente fica muito feliz em saber que a gente fez um grande jogo e abrimos uma vantagem de 2-0 que eu, sinceramente, não me iludo nem um pouquinho e a dificuldade que nós vamos encontrar lá na quarta-feira.
0: Aí as palavras do técnico Cuca, né? Apreensivo. Afinal de contas, ele acredita que 2 gols de diferença possa ser aí um fator que não vai influenciar muito para o próximo jogo, né? Lembrando aí, na próxima semana contra o Atlético Mineiro no jogo da volta. O jogo está marcado para a próxima quarta-feira, dia 16 de setembro, 7 horas da noite, onde dessa vez o Santos é quem vai visitar o Atlético Mineiro. É, o Santos tem boas chances aí de levar, sem dúvida alguma. Agora depende do seu desempenho, claro, jogar bastante na retranca lá no Mineirão. E ainda falando sobre o assunto Copa, vamos falar sobre Campeonato Paulista?
4: Campeonato Paulista.
0: Mas é aquele nosso, sou do interiorzão. Eu tô falando da Copa Paulista e as quartas de final. Já tiveram suas datas, locais e horários definidos após uma reunião do Conselho Técnico no edifício Rei Pelé, sede da Federação Paulista de Futebol. Os confrontos seguem contando com o apoio do desafio de vídeo neste segundo mata-mata da competição. Em caso de empate por placar agregado, a decisão da vaga será nos pênaltis. O campeão da Copa Paulista poderá escolher uma vaga na Copa do Brasil ou na Série D do Campeonato Brasileiro do ano que vem, ficando o segundo colocado com a vaga remanescente. Os primeiros jogos dessa nova fase acontecem já no próximo sábado, em dia 12, às 17 horas, em Araras, onde União São João vai receber o moleque travesso Juventus. Já às 18 horas, em Indaiatuba, o Primavera vai receber a maquininha o Noroeste de Bauru. No domingo, dia 13 de setembro, 4 da tarde, o Comercial de Ribeirão Preto recebe São José, em Ribeirão Preto. Encerrando as partidas de ida, na terça-feira que vem, dia 15 de setembro, o Grêmio Prudente vai pegar o Elefante Alinense. O jogo será às 19h30 em Presidente Prudente. As partidas de volta iniciam no sábado, dia 19 de setembro, às 18 horas em Bauru. O Noroeste vai receber o Primavera, enquanto às 7 da noite em São José dos Campos, o São José vai enfrentar o Comercial de Ribeirão Preto. No domingo, dia 20 de setembro, o Linense recebe o Grêmio Prudente, 10 horas da manhã.

0: amanhã é o jogo do almoço. Enquanto na segunda-feira, 21 de setembro, em São Paulo, o moleque travesso Juventus vai receber União São João, 8:30 da noite. Daí, né? São as últimas partidas das quartas de final da Copa Paulista 2026. É o futebol do nosso interiorzão, senhor! Bom, e por enquanto é isso, pessoal. Se segue com a sua vida aí, eu sigo com a minha aqui. 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Eu volto logo mais, em meio-dia, trazendo informações sobre a Libertadores da América. Ontem nós tivemos o Palmeiras.
1: Palmeiras!
0: Também tivemos o Corinthians.
1: Corinthians!
0: Mas isso é assunto para logo mais, ok?
2: Não é brincadeira, não.
3: 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Vamos pra diante, que é pra diante que o cara canta, queridos ouvintes. E assim nós vamos.
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2: 11:43.
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1: Olá, boa tarde, ouvinte difusora.
2: Boa tarde a todos.
3: Boa tarde,
4: boa tarde.
5: Boa tarde.
1: É hora de falarmos de esporte. É hora de falar de futebol. E todo mundo sabe, aqui, quando a bola rola, apita aí. É, e a gente começa falando sobre Campeonato Brasileiro.
6: Campeonato Brasileiro.
1: É, mas é da Série B, segunda divisão. Pois o Cuiabá venceu o Atlético por 3-0. O Criciúma perdeu em casa para o Juventude, que deu aquela estilingada, né, no jogo de 6 pontos. 2-0 aí para o Juventude em cima do Criciúma. Tivemos ontem, no duelo paulista, o Botafogo de Ribeirão Preto perdendo em casa para o Novo Horizontino, hein? 3-1 para o Novo Horizontino. O Fortaleza recebeu o Avaí e bateu o Avaí 1-0 Fortaleza. O América Mineiro, o Ameriquinha, olha só, hein? Venceu o Náutico 2-1 pro Coelho. Também tivemos o Operário batendo o CRB 3-0. E o Atlético Goianiense vencendo em casa o Vovô Ceará por 2-1. Hoje, 19h30, o São Bernardo pega o Londrina. No mesmo horário, Vila Nova encontra o Goiás. Enquanto 21h30 hoje, encerrando a 27ª rodada da segunda divisão do Campeonato Brasileiro, o Sport Recife, o Leão do Norte, recebe a fraca macaca, nossa quase rebaixada Ponte Preta. É Campeonato Brasileiro da Série B, que agora tem um novo vice-líder. É o Novo Horizontino, hein, que tá na cola do Juventude. O Novo Horizontino tem 49 pontos, enquanto o Juventude tem 50. E se hoje terminasse o campeonato, os dois estariam na primeira divisão, tanto o Juventude quanto o Novo Horizontino.

0: Futebol Internacional.
1: É, tá na hora de falar da Libertadores da América, Liberta.
0: Copa Libertadores.
1: E ontem nós tivemos dois brasileiros, duas equipes paulistas em campo. O Palmeiras venceu em casa a LDU de Quito, enquanto o Estudiantes empatou com o Corinthians em 1-1. Pode-se dizer que o Corinthians, né, conseguiu um belo empate. Hoje, 9:30 da noite, outro brasileiro em campo. O Independiente del Valle vai receber o time do Flamengo, líder do Campeonato Brasileiro. O jogo vai ser às 9:30 da noite. E se ontem tivemos paulistas em campo, tá na hora de falar deles. Vamos começar falando do Verdão, do Palmeiras.
2: Quando surge ao viver de imponente.
3: Palmeiras!
1: É, o Palmeiras fez o seu dever de casa pelo jogo de ida das quartas de final da Libertadores da América ao superar a LDU de Quito por 1-0 no Nubank Park. E agora joga pelo empate na altitude. É, pressionando e foi empilhando chances em cima da LDU. Com muito volume, saiu na frente aos 25 minutos o Verdão. Vitor Roque venceu a disputa com a defesa e soltou o pé. O goleiro Vale deu rebote e Giai cabeceou para marcar o seu primeiro gol. É o primeiro gol do lateral direito em 98 jogos com a camisa do Verdão. Logo depois da partida, o técnico do Palmeiras, Abel Ferreira, falou a respeito aí do resultado e também dos próximos confrontos. Afinal, tem choque rei no próximo final de semana, né? Vamos ouvir Abel.
4: Jogo um jogo de cada vez, já vos disse, não vou alterar aquilo que é as ambições e os objetivos do clube, nem vou alterar aquilo que é a minha postura, que é preparar cada jogo. O próximo é sempre o mais importante, portanto, hoje, o próximo era o jogo de hoje, o próximo é daqui a 2 ou 3 dias, vamos preparar o próximo como sempre fizemos, e ainda bem que era isso que nós queríamos. Eu acho que desde que trabalhamos juntos, é a primeira vez que estamos a chegar a esta fase da época e estamos a lutar em todas as frentes. Estamos a lutar no Brasileirão, estamos a lutar na Copa do Brasil e estamos a lutar pela Libertadores. Portanto, agora é perceber como é que os nossos jogadores estão, recuperar os nossos jogadores, tirar os feedback não só daquilo que é as conversas que eu tenho individuais com os jogadores, mas também ouvir aquilo que é o núcleo sul de performance.
1: Aí o técnico do Palmeiras, Abel Ferreira. Lembrando que o próximo jogo do Palmeiras contra a LDU de Quito será na próxima quarta-feira, dia 16 de setembro, às 7 horas da noite. E o Palmeiras com essa vantagem de 1-0 em cima do time equatoriano LDU de Quito. É, e ontem tivemos outro paulista em campo. Tá na hora de falar dele, tá na hora de falar do Timão, meu.
2: Salve o Corinthians!
3: Corinthians!
1: É o Coringão que começou a partida logo sofrendo um susto, né? Depois da cabeceada de escanteio, Hugo Souza deu rebote e Castro abriu o placar para o Estudiantes. O gol cedo deixou o time paulista nervoso, cometendo erros e sem paciência para a catimba argentina. Sem conseguir se encontrar ofensivamente, sofria nas bolas paradas dos donos da casa. Na volta do intervalo, o Coringão pegou na mesma moeda e em saída rápida, Garro deu linda assistência para Caio César sair cara a cara com o goleiro e deixar tudo igual aos 3 minutos. O gol deu tranquilidade ao time de Fernando Diniz e jogou a pressão para o lado do Estudiantes. E logo depois da partida, o técnico do Corinthians, Fernando Diniz, falou a respeito do resultado. Vamos ouvir.
5: Em relação ao mudança de comportamento, ela foi nítida. Em relação a... não é jogar bem com a bola no pé. A reclamação, acredito, do torcedor, que é legítima, é essa falta de comprometimento que teve hoje, como teve contra o Rosário. Isso é uma coisa que a gente tem que passar a ter todos os jogos. E tem que ser um compromisso nosso. Eu acho que o time foi muito comprometido, foi muito dedicado. E se não joga desse jeito, a gente não consegue o empate, não sair daqui com esse empate e jogando bem. O time jogou de uma maneira muito sólida.
1: Tá aí as palavras do técnico do Coringão. é Fernando Diniz, já pensando aí nos próximos confrontos, né? Lembrando aí que a volta do Corinthians dentro da Libertadores da América será na próxima quarta-feira, 21h30, em Itaquera, jogando em casa. E se o resultado terminar empatado, claro, a decisão será para os pênaltis. Agora o Corinthians pode jogar aí e vencer por um resultado no

0: normal, né? Apenas um golzinho de diferença que vai estar classificado para semifinais da Libertadores da América. E por enquanto é isso, gente. Uma ótima tarde de quinta-feira para todo mundo. Mais uma vez, muito obrigado pela sua companhia de sempre. E continue ligados aí na programação da sua 1010, nosso primeiro amor da cidade. Agora, na internet, avisa todo mundo. E ajuda o vovô a baixar o aplicativo aí, viu? A vovó também. E quem mais não souber, eu volto logo mais em um novo boletim de notícias.
1: Aô, beleza, você que tá ouvindo nós aí, um abraço, onde estiver ouvindo, é Lençóis, é a região, é mais longe através da internet, né? Beleza?
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2: Meio-dia e 20.
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2: Meio-dia e 21.

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1: O setor de licitações da Prefeitura de Lençóis Paulista abriu um edital para a compra de um veículo automotor novo zero quilômetro, tipo minivan na cor branca, adaptado para a viatura da Guarda Civil Municipal, a GCM. Para isso, pretende gastar cerca de R$197.300. Segundo justificativa, a aquisição justifica-se pela necessidade de reforçar as atividades de patrulhamento urbano da Guarda Civil Municipal de Lençóis, ampliando a presença operacional, reduzindo o tempo de resposta às ocorrências e proporcionando maior eficiência nas ações preventivas. Ainda conforme o documento, uso de viaturas adequadas contribui diretamente para a melhoria da segurança pública, além de garantir melhores condições de trabalho aos agentes, com conforto, segurança e confiabilidade mecânica. O novo veículo e sua adaptação para transformá-lo em viatura será fornecido por uma empresa especializada no ramo, devidamente regulamentada e autorizada pelos órgãos competentes, em conformidade com a legislação vigente e padrões de sustentabilidade exigidos. A data da cessão para aquisição de uma nova viatura para a GCM está marcada para o próximo dia 17 de setembro. Uma boa tarde a todos. Continuem com a programação da Difusora. Eu volto logo mais em um novo boletim de notícia.
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1: Após um ato da mesa diretora da Câmara Municipal de Lençóis Paulista designar o servidor Abner Levi de Camargo, ocupante do cargo de escriturário 3, para exercer o cargo de provimento em comissão de assessor da mesa diretora, cargo antes ocupado pelo promotor de justiça aposentado, Dr. Antônio Carlos Rocha, conhecido como Tucalo. Agora, a mesa diretora da Câmara Municipal de Lençóis protocolou um requerimento interno assinado por membros da Comissão de Obras, Serviços Públicos e Atividades Privadas, solicitando informações do Poder Executivo Municipal, ou seja, do Prefeito, acerca da situação contratual e da atual prestação do serviço de transporte de pacientes atendidos na unidade de pronto atendimento à UPA. O tema encontra-se em análise no âmbito do expediente administrativo número 1 de 2026, instaurado a partir de uma denúncia apresentada por munícipe para apuração de questões relacionadas à prestação do referido serviço. Em resposta anteriormente encaminhada, o Poder Executivo informou que a contratação então existente possuía vigência de 12 meses, compreendida entre 18 de fevereiro do ano passado e 17 de fevereiro desse ano. Considerando o término do período contratual informado e a necessidade de um acompanhamento da continuidade e regularidade do serviço, a comissão entendeu necessário obter informações atualizadas acerca da situação contratual e da forma pela qual o transporte de pacientes vem sendo atualmente realizado em Lençóis Paulista. Cabe lembrar mais uma vez que agora a UPA está em um momento de transição e deverá ser administrada por uma nova empresa que venceu a última licitação, a Beneficência Hospitalar de Cesário Lange, que cuidará da UPA, do SAMU e do RI, pelo valor anual de mais de 28,5 milhões de reais. Outras informações logo mais às 16h no plantão de polícia. Continuem com a programação da Difusora.
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Você confere dentro de instantes no plantão de polícia. Colisão de motocicletas deixa dois feridos. Acidente entre carro e moto é registrado próximo à prefeitura. E em caso extremo de violência doméstica, homem mata namorada com gargalo de garrafa quebrada. Daqui a pouco.

0: Olá, hoje é quinta-feira, dia 10 de setembro de 2026. Você confere agora no Plantão de Polícia.
1: Participa nesse instante do programa Plantão de Polícia, o Cabo PM Moreto, da base do Corpo de Bombeiros. Ele fala sobre um acidente de trânsito e tem bastante a ver com esse período de pista escorregadia devido à chuva. Não é isso, o Cabo Moreto? Boa tarde.
2: Boa tarde. Isso, por volta das 11h30 da manhã, tivemos um acidente de trânsito envolvendo duas motos. A guarnição do Corpo de Bombeiros foi acionada e chegando ao local, verificamos que existiam duas vítimas, né? As duas vítimas que estavam conduzindo as motos. Segundo ali os populares e as vítimas do acidente, pela pista molhada, né, chovendo, acabou que ele não conseguiu frear e uma moto acabou batendo na traseira da outra moto. E aparentemente as vítimas ali, leves, apenas escoriações, ambas foram conduzidas pela viatura do bombeiro, onde ficaram a cuidados médicos.
1: Homem, mulher, pessoa jovem?
2: Eram dois homens e o acidente ocorreu ali pela Avenida João Pacola.
1: Bom, Cabo Moreto, que sirva de alerta, né, a todos os condutores de motocicleta, até quem tem carro mesmo, né, devido aí às condições climáticas, isso influencia bastante na hora de conduzir o veículo, né?
2: Isso, a gente pede bastante cautela, principalmente nesses dias, e a previsão é de chuva até o final de semana. A gente pede muita cautela, principalmente para quem dirige moto, né, são as pessoas mais vulneráveis no trânsito. Tendo em vista a pista molhada e tendo em vista o grande fluxo de caminhões aí que a cidade de Lençóis Paulista acabou tendo, e muitas vezes aí alguns vazamentos de óleo pela pista acabam deixando um pouquinho mais escorregadia ainda. Então a gente pede cautela na direção aí para todos os motociclistas, quem dirige carro também, para que não haja acidentes. A gente ressalta também, no período de muita chuva, a aquaplanagem, né? Alguns pontos da cidade aí acabam tendo um pouquinho mais desse fenômeno, né, de aquaplanagem, onde acaba uma grande quantidade de água na pista. Então a gente pede que redobre a atenção também, verifiquem os pneus, se não estão carecas, se estão em condições de uso, para que ninguém sofra nenhum tipo de acidente. E se precisar do bombeiro, faça um 93.
0: Bem, e sobre esse acidente envolvendo duas motocicletas, relatado pelo Cabo PM Moreto, da base do Corpo de Bombeiros de Lençóis Paulista. De acordo com o boletim de ocorrência registrado pela Polícia Militar, tratou-se de duas motocicletas marca Honda, uma CBX250 Twister e uma CG150 Fan. E conforme o relato do motociclista que provocou o acidente, um aposentado de 59 anos, morador do Maestro Júlio Ferrari. Ele descia com sua motocicleta a rua Luiz Vitor Borim, quando no cruzamento com a Avenida João Pacola, um veículo Fiat que estava à sua frente parou e engatou a marcha ré, vindo em sua direção. Ele chegou a buzinar, mas o condutor não escutou e continuou vindo em sua direção. Por isso, para não ser atropelado, desviou, seguindo sentido avenida, mas acabou saindo de encontro com a outra motocicleta, que vinha pela via e era conduzida por um auxiliar administrativo de 31 anos, que até tentou desviar, mas como o piloto mais velho não se mexeu, não conseguiu evitar o choque. Uma das motos, a CG, estava com licenciamento em atraso e o pneu dianteiro gasto, abaixo da linha permitida, motivo pelo qual o proprietário foi autuado e teve o veículo apreendido. Também ontem, a Polícia Militar de Lençóis Paulista registrou outro acidente de trânsito. Esse envolveu um Ford Fiesta e uma motocicleta que era conduzida por uma moça. Foi por volta de 19 horas e 15 minutos e, segundo o condutor do carro, um músico de 45 anos, morador do Jardim Maria Luísa 2, ele conduzia seu carro pela Doutora

e a motociclista no mesmo sentido, mas apoiando pelo lado direito. E assim, ao realizar uma conversão à esquerda para acessar a rua José Paulino da Silva, a motociclista acabou colidindo contra a lateral dianteira do carro. Apesar do tombo e dos danos, a piloto da moto não se feriu.

Nacional. A Polícia Militar registrou um caso grave de agressão ou violência doméstica que terminou em morte ou feminicídio. Foi na cidade de Macatuba, por volta de 21 horas e 6 minutos. E pelo apurado, pela reportagem do programa Plantão de Polícia da Rádio Difusora, o crime teria ocorrido no Jardim Planalto, onde pela rua João Regassoni, relata o autor de 36 anos, já ter morado com a vítima, uma mulher de 43 anos, moradora da cidade de Borebi, já faz algum tempo. E no sábado passado, mesmo casada, como ela não tinha onde ficar, pois havia sido despejada pelo marido, foi para sua casa em Macatuba, deixando-a permanecer no imóvel. Porém, na segunda-feira, dia de feriado, ela teria consumido muita bebida alcoólica e teria ficado dando mole para um amigo que estava em sua casa. Depois que o amigo foi embora, os dois começaram a brigar por conta dos ciúmes. Durante a briga, a mulher teria tentado atacar com uma faca. Ele então quebrou uma garrafa de vinho de vidro, se armou e passou o gargalo da garrafa em seu pescoço. Ao ver que ela perdia muito sangue, acionou o Corpo de Bombeiros e a Polícia Militar, permanecendo na casa à espera das equipes, que ao chegarem, encontraram a vítima toda ensanguentada, caída inconsciente no chão da cozinha, já sem vida. Na residência ainda estava a mãe do autor, uma senhora de 61 anos, que disse ter presenciado a briga do casal. Com a chegada da perícia, foi localizado o gargalo da garrafa usada no crime, com sangue jogado próximo ao muro, bem como vestígios de sangue na área externa da residência. Na via pública, foi localizado uma faca sem cabo, caído no chão. Durante a abordagem ao autor, foi localizado o aparelho celular da vítima, que foi apreendido, assim como a faca. O homem, ao ser apresentado na Delegacia de Defesa da Mulher em Bauru, acabou preso, autuado em flagrante, pelo delegado plantonista, Dr. Danny Elton Remanashi. O caso foi registrado como feminicídio. E essas foram as informações de hoje do Plantão de Polícia.

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1: Atenção, pois ocorre hoje, logo mais, a partir das 18h30, com transmissão ao vivo pela internet, uma audiência pública, com o objetivo de discutir a responsabilização e os cuidados relacionados à circulação de motocicletas elétricas, conhecida como a Audiência das Motinhas. A audiência, que será aberta ao público, ocorrerá no plenário da Câmara Municipal, tendo como objetivo discutir sobre os cuidados, a normativa e responsabilização relacionados à circulação de motocicletas elétricas no município de Lençóis Paulista. O assunto já havia sido discutido em plenário.
2: Requeiro ao Executivo informações acerca da possibilidade de que a gente formalize um edital para a realização de audiência pública no plenário da Câmara Municipal com o objetivo de discutir a responsabilização e os cuidados relacionados à circulação das motocicletas elétricas. Eu acho que todo mundo está bem familiarizado com essas questões. A comercialização dessas motocicletas, dessas motinhas, vou falar assim, elétricas, e também o consumidor. Por quê? Eu não acho muito justo que a gente simplesmente coloque goela abaixo um projeto de lei dentro dessa casa sem falar com o consumidor que utiliza essa motinha para estudar, para trabalhar, faz ali suas coisas no dia a dia de forma simples. Também o empresário, o empreendedor que vende ali. Então eu não acho muito justo que a gente não dialogue com essas pessoas, não escute essas pessoas de forma transparente, sem saber o que elas querem. Então por isso o motivo de convocar essa audiência pública, para escutar a população e depois de escutar a população, saber o que a população quer, aí a gente passe o projeto de lei. Porque sim, é necessário falar sobre segurança, é necessário falar sobre o trânsito e o modo que a população está utilizando essas motinhas elétricas no trânsito. É preciso falar sobre isso antes que aconteça algum tipo de fatalidade no trânsito. Então, é preciso que a gente passe essa audiência pública e o máximo de pessoas interessadas estejam aqui para debater com a gente. Então, eu não acho muito justo que a gente simplesmente coloque goela abaixo um projeto de lei dentro dessa casa sem falar com o consumidor que utiliza essa motinha.
1: Muito obrigado pela sua companhia. Um ótimo final de tarde a todos e continuem com a programação da Difusora, nosso primeiro amor da cidade.
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Colisão de motocicletas deixa dois feridos. Acidente entre carro e moto é registrado próximo à prefeitura. E em caso extremo de violência doméstica, homem mata namorada com gargalo de garrafa quebrada. Daqui a pouco.

0: Olá, hoje é quinta-feira, dia 10 de setembro de 2026. Você confere agora no Plantão de Polícia.
1: Participa nesse instante do programa Plantão de Polícia, o Cabo PM Moreto, da base do Corpo de Bombeiros. Ele fala sobre um acidente de trânsito e tem bastante a ver com esse período de pista escorregadia devido à chuva. Não é isso, o Cabo Moreto? Boa tarde.
2: Boa tarde. Isso, por volta das 11h30 da manhã, tivemos um acidente de trânsito envolvendo duas motos. A guarnição do Corpo de Bombeiros foi acionada e chegando ao local, verificamos que existiam duas vítimas, né? As duas vítimas que estavam conduzindo as motos. Segundo ali os populares e as vítimas do acidente, pela pista molhada, né, chovendo, acabou que ele não conseguiu frear e uma moto acabou batendo na traseira da outra moto. E aparentemente as vítimas ali, leves, apenas escoriações, ambas foram conduzidas pela viatura do bombeiro, onde ficaram a cuidados médicos.
3: Homem, mulher, pessoa jovem?
2: Eram dois homens e o acidente ocorreu ali pela Avenida João Pacola.
3: Bom, Cabo Moreto, que sirva de alerta, né, a todos os condutores de motocicleta, até quem tem carro mesmo, né, devido aí às condições climáticas, isso influencia bastante na hora de conduzir o veículo, né?
2: Isso, a gente pede bastante cautela, principalmente nesses dias, e a previsão é de chuva até o final de semana, a gente pede muita cautela, principalmente para quem dirige moto, né, são as pessoas mais vulneráveis no trânsito. Tendo em vista a pista molhada e tendo em vista o grande fluxo de caminhões aí que a cidade de Lençóis Paulista acabou tendo, e muitas vezes aí alguns vazamentos de óleo pela pista acabam deixando um pouquinho mais escorregadio.

0: ainda. Então a gente pede cautela na direção aí para todos os motociclistas, quem dirige carro também, para que não haja acidentes. A gente ressalta também, no período aí de muita chuva, a aquaplanagem, né? Alguns pontos da cidade aí acabam tendo um pouquinho mais desse fenômeno, né, de aquaplanagem, onde acaba uma grande quantidade de água na pista. Então a gente pede que redobre a atenção também, verifiquem os pneus, se não estão carecas, se estão em condições de uso, para que ninguém sofra nenhum tipo de acidente. E se precisar do bombeiro, faça um 93.
1: Bem, e sobre esse acidente envolvendo duas motocicletas, relatado pelo cabo PM Moreto da base do Corpo de Bombeiros de Lençóis Paulista, de acordo com o boletim de ocorrência registrado pela Polícia Militar, tratou-se de duas motocicletas marca Honda, uma CBX 250 Twister e uma CG 150 Fan. E conforme o relato do motociclista que provocou o acidente, um aposentado de 59 anos, morador do Maestro Júlio Ferrari. Ele descia com sua motocicleta a rua Luiz Vitor Borim, quando no cruzamento com a Avenida João Pacola, um veículo Fiat que estava à sua frente parou e engatou a marcha ré, vindo em sua direção. Ele chegou a buzinar, mas o condutor não escutou e continuou vindo em sua direção. Por isso, para não ser atropelado, desviou, seguindo sentido avenida, mas acabou saindo de encontro com a outra motocicleta, que vinha pela via e era conduzida por um auxiliar administrativo de 31 anos, que até tentou desviar, mas como o piloto mais velho não se mexeu, não conseguiu evitar o choque. Uma das motos, a CG, estava com licenciamento em atraso e o pneu dianteiro gasto, abaixo da linha permitida, motivo pelo qual o proprietário foi autuado e teve o veículo apreendido. Também ontem, a Polícia Militar de Lençóis Paulista registrou outro acidente de trânsito. Esse envolveu um Ford Fiesta e uma motocicleta que era conduzida por uma moça. Foi por volta de 19 horas e 15 minutos e, segundo o condutor do carro, um músico de 45 anos, morador do Jardim Maria Luísa 2, ele conduzia seu carro pela Doutor Antônio Tedesco, sentido centro, e a motociclista no mesmo sentido, mas apoiando pelo lado direito. E assim, ao realizar uma conversão à esquerda para acessar a rua José Paulino da Silva, a motociclista acabou colidindo contra a lateral dianteira do carro. Apesar do tombo e dos danos, a piloto da moto não se feriu. Na última segunda-feira, dia da Independência e feriado nacional, a Polícia Militar registrou um caso grave de agressão ou violência doméstica que terminou em morte ou feminicídio. Foi na cidade de Macatuba, por volta de 21 horas e 6 minutos. E pelo apurado, pela reportagem do programa Plantão de Polícia da Rádio Difusora, o crime teria ocorrido no Jardim Planalto, onde pela rua João Regassoni, relata o autor de 36 anos, já ter morado com a vítima, uma mulher de 43 anos, moradora da cidade de Borebi, já faz algum tempo. E no sábado passado, mesmo casada, como ela não tinha onde ficar, pois havia sido despejada pelo marido, foi para sua casa em Macatuba, deixando-a permanecer no imóvel. Porém, na segunda-feira, dia de feriado, ela teria consumido muita bebida alcoólica e teria ficado dando mole para um amigo que estava em sua casa. Depois que o amigo foi embora, os dois começaram a brigar por conta dos ciúmes. Durante a briga, a mulher teria tentado atacar com uma faca. Ele então quebrou uma garrafa de vinho de vidro, se armou e passou o gargalo da garrafa em seu pescoço. Ao ver que ela perdia muito sangue, acionou o Corpo de Bombeiros e a Polícia Militar, permanecendo na casa à espera das equipes, que ao chegarem, encontraram a vítima toda ensanguentada, caída inconsciente no chão da cozinha, já sem vida. Na residência ainda estava a mãe do autor, uma senhora de 61 anos, que disse ter presenciado a briga do casal. Com a chegada da perícia, foi localizado o gargalo da garrafa usada no crime, com sangue jogado próximo ao muro, bem como vestígios de sangue na área externa da residência. Na via pública, foi localizada uma faca sem cabo, caído no chão. Durante a abordagem ao autor, foi localizado o aparelho celular da vítima.

vítima, que foi apreendido, assim como a faca. O homem, ao ser apresentado na Delegacia de Defesa da Mulher em Bauru, acabou preso, autuado em flagrante, pelo delegado plantonista, doutor

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